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3: 9 horas e 3 minutos.

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0: 9 horas e 11 minutos.

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7: Nove horas e 23 minutos.

0: Valeu, Vicel Pause.
1: Valeu, maninho. Valeu, Samarino.
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2: 9 horas e 29 minutos.

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1: 9 horas e 39 minutos.

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0: 10:08.
1: Para de tocar isso nessa régua, guri. 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
3: 10 horas e 16 minutos.

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2: 10 horas e 24 minutos.

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0: 10 horas e 27 minutos.

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3: 10 horas e 44 minutos.

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0: 87,5. 10 horas e 56 minutos.

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1: 11 horas e 1 minuto.

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0: 11 horas e 7 minutos.

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1: Tá chovendo aí, aqui tá chovendo.
2: Tá

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0: 11 horas e 17 minutos.

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2: 11 horas e 23 minutos.

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0: Ia ser bom segunda-feira, feriado, não?
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3: Banda Arte Livre.

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1: 11 horas e 46 minutos.

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1: 11 horas e 49 minutos.

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3: Meia-noite e 2 minutos.

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1: 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Meia-noite e 14 minutos.

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0: Meia-noite e 21 minutos.

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1: 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Meia-noite e 32 minutos.

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1: 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Meia-noite e 39 minutos.

0: Valeu, banda Destinos.
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4: Meia-noite e 43 minutos.

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Meia-noite e 49 minutos.

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0: 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Meia-noite e 57 minutos.

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1: Uma hora e 6 minutos.

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1: Uma hora e 12 minutos.

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0: Uma hora e 15 minutos.

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1: 1 hora e 28 minutos.

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0: Uma hora e 48 minutos.

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1: 1 hora e 57 minutos.

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1: 2 horas e 3 minutos.

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1: 2 horas e 14 minutos.

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1: 2:23.
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0: 2 horas e 36 minutos.

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0: 2 horas e 39 minutos.

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0: 2:54.
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2: 3 horas e 10 minutos.

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5: Três horas e 20 minutos.

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2: 3 horas e 44 minutos.

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0: 4 horas e 2 minutos.

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2: 4 horas e 12 minutos.

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1: 4 horas e 19 minutos.

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1: 4 horas e 27 minutos.

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2: 4 horas e 33 minutos.

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6: Quatro horas e 50 minutos.

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1: 4 horas e 53 minutos.

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0: 5 horas e 21 minutos.

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1: 5 horas e 30 minutos.

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0: 5 horas e 37 minutos.

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0: 5 horas e 41 minutos.

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1: Cinco horas e 46 minutos.

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0: 5 horas e 52 minutos.

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2: 6 horas e 15 minutos.

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1: 6 horas e 26 minutos.

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2: 6 horas e 33 minutos.

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0: 6 horas e 36 minutos.

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7: 6 horas e 46 minutos.

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1: 7 horas e 15 minutos.

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0: 7 horas e 18 minutos.

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0: 87,5. 7 horas e 28 minutos.

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1: 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Nova Era FM. 7 horas e 34 minutos.

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1: 87,5. 7 horas e 47 minutos.

Muito bom dia, meus amigos. Quando são 7 horas e 49 minutos, você está ligadinho na Rádio Nova Era FM 87.5, uma rádio da comunidade Capela de Santana. E nós vamos trazer a boa música gaúcha até as 8h30. E a partir das 8h30 tem o Show da Manhã com Aline Silva. Fique ligadinho, você está ouvindo aí Adelar Bertucci.

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0: Muito bom dia amigos, bom dia ouvintes da Nova Era FM, 8 horas 31 minutos, sextou meu povo, sexta-feira 5 de junho de 2026, muito bom dia pra você ligadinho, sintonizado, conectado na melhor programação Nova Era FM 87,5 de Capela de Santana.
1: Bom dia.
0: Muito bom dia. A partir de agora, eu e você juntinhos no seu show da manhã. E eu, Aline Silva, te acompanho até às 11h30. Tem informação, utilidade pública, horóscopo do dia, previsão do tempo completa para o seu final de semana e muita música boa. O melhor de tudo sempre é a participação de você, nosso melhor ouvinte. Eu já vou liberar os telefones pra vocês. Antes, a gente vai dar aquela conferida no tempo, porque sexta-feira começou muito linda, maravilhosa, céu azul, sol brilhando lá fora, 15 graus a temperatura, e hoje as máximas podem chegar aos 26 graus. É, temperatura bastante agradável ao longo do dia.
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0: Vamos celebrar, sorrir e cantar muito. Eu desejo que a sua sexta-feira seja incrível, maravilhosa, com muitas coisas boas e muita energia positiva.
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0: Bora comigo então, quero você participando, pedindo teu som, fazendo a programação do show da manhã acontecer. Telefones liberados. 3698-2149 e pelo WhatsApp, que você pode mandar sua mensagem de texto ou seu áudio para o número 999-252804, com aquele combinadinho nosso, né? Áudios de no máximo um minutinho, senão eu me perco aqui e não consigo ouvir todos os áudios, né? Aquele áudio ali pedindo teu som. Pode mandar fotinho, pode mandar a sua fotinho da manhã de sexta-feira, do Shima, do café, do trabalho, dos pets. Acho que fogão a lenha hoje, não sei se tem gente com ele aceso, não. Mas se tiver, pode mandar também. Eu quero que você divida sua manhã comigo. Bora lá, então? Muito bom dia! Vamos lá, dá volume no teu rádio!

0: Obrigado, gente.
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0: 12 minutos faltando para as 9 horas da manhã. De volta por aqui com o seu show da manhã, nesta sexta-feira maravilhosa. Sexta-feira linda demais, a gente já tá com o pezinho no final de semana. E qual a tua favorita para esta sexta-feira? Bora comigo, 3698-2149. WhatsApp 999-252804. A gente já curtiu Daniel pra ser feliz, teve Frentista com Doce Encanto e Bruno Marrone, feriado nacional.
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0: É, eu sei que tem gente que tá de feriado aí porque trocou o feriado de ontem, né, Corpus Christi. Tem gente que tá fazendo feriadão, já tá desde ontem, só vai voltar a trabalhar segunda-feira. Ai, que vida difícil. E tem gente que não teve nenhum nem outro, né? Tá aí na lida, na luta todos os dias. Bora lá!
1: Bom dia!
0: Muito bom dia! Quero você juntinho comigo até às 11h30 fazendo a melhor programação. E a gente já vai atendendo pedidos por aqui, lembrando. Não posso deixar de esquecer, hoje tem sorteio, viu? Tem sorteio do cartão para o jantar baile do musical GPA. Quem ganhar o cartão vai jantar com o GPA, curtir música boa e ainda vai levar uma caneca personalizada junto de brinde, tá? Então, antes de encerrar a programação, vou realizar o sorteio. Lembrando também que todos os ouvintes que participaram durante o mês de maio todinho, claro, tirando aquelas pessoas que disseram ali, não precisa botar meu nome no sorteio, porque eu não vou ter como ir, né? Então, todo mundo que participou, que quis participar aí do sorteio também, nomezinho está na urna e logo mais eu vou fazer o sorteio, certo? Você não vai ficar de fora, né? Dá tempo de participar e concorrer a esse cartão para o jantar baile de aniversário de 4 anos do musical GPA, que acontece amanhã à noite, sim. Daqui a pouquinho eu vou trazer mais informações. Pelo que eu fiquei sabendo, inclusive, eu vou trazer só as informações, assim, pra vocês terem noção, quem já comprou o seu cartão e garantiu o seu cartão, pra ficar ligadinho, né? Porque até onde vocês já se esgotaram as vendas, tá vendendo tudo, os cartões. Todos os cartões foram vendidos já. Então, o jantar baile vai estar sensacional, vai estar divertidíssimo, animadíssimo, música boa e comida boa. Você já sabe, né?
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0: Vamos lá, então. Vamos aqui pro nosso WhatsApp. Bom dia, Aline. Toca Gustavo Lima, Vagabundo. Pra mim, o Marquinhos, o César, o Gabriel. Estamos de volta aqui na reciclagem do Claudino, na obra, fazendo as caixas do vigamento, dos vigamentos aéreos. Pessoal, tá lá na lida. Saudade de vocês, Marquinhos. Estavam sumidos da programação. Bem-vindos de volta. Bom demais ter vocês aí com a gente, um ótimo dia pra vocês, bom trabalho. Dei a fotinha, o serviço caprichado, hein? Serviço caprichado. Eu confesso que eu olho esses vigamentos aéreos e eu fico estarrecida, porque isso que dá toda a sustentação, né? E olha, capricho dos meninos aí na obra, viu? Parabéns. Bom trabalho aí pra vocês e muito obrigada pela companhia. Sim. Bom ter vocês de volta aí na programação.
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0: Bora lá então, a gente vai curtindo Gustavo Lima e Luiz Fonso. Enquanto isso, você liga, participe e também pede teu som.

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9:04, você acompanha agora a Utilidade Pública. A Associação Artística Cultural Educacional Santana está com vagas abertas para as aulas de música para crianças e adolescentes dos 7 aos 18 anos nas terças e quintas-feiras, manhã e tarde, na Associação, na Avenida Coronel Orestes Lucas, ao lado da Brigada Militar, no primeiro andar, em Capela de Santana. Instrumentos disponíveis: teclado, bateria, acordeon, escaletas e violão. A associação possui os instrumentos para as aulas. Informações e inscrições pelo WhatsApp 996131820. A dona Joana perdeu os seus óculos no trajeto da rua Valdemar Flores Vieira até o bairro São Lucas. Se você encontrou um óculos nesse trajeto, pode trazer até a Rádio Nova Era FM ou entrar em contato no 995400652. Empresa MT tem oportunidade para auxiliar de produção estuco em Capela de Santana. Benefícios: plano de saúde por adesão, prêmio assiduidade, data de pagamento antecipada e horário reduzido na sexta-feira. Você pode enviar o seu currículo para o WhatsApp 98508-1108 ou para o 98011-1446. E vem aí o Bingo do Bem, é neste domingo, dia 7 de junho, a partir das 15 horas, na Associação dos Funcionários, na Rua Rio Pardo, no bairro Vila Nova, em Capela de Santana. Bingo do Bem, em prol da SOS Animais Capela e também Rádio Nova Era FM. São 5 cartelas por apenas R$ 15,00. 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A Associação Cultural Santana promove Cachorro-Quente. É um cachorro-quente e um refrigerante de 200 ml por apenas R$ 20,00. Para retirada no dia 12 de junho, das 17 às 20 horas, na Associação dos Moradores do bairro Vila Nova. Décima edição da Feira das Mulheres Empreendedoras de Capela de Santana, em clima de festa junina, será no dia 13 de junho, das 10 às 18 horas, na Praça da Igreja Matriz. A partir das 15 horas, tem show com Beto Fernandes e Silvio Souza. Em caso de chuva, a feira será transferida para o Salão Paroquial. Almoço de inauguração da cancha de bocha do GAMI, o grupo da amizade da melhor idade, com início às 10 horas do dia 20 de junho. Ao meio-dia terá almoço no cardápio: galeto, massa, molho, arroz, carne de porco, aipim, farofa e saladas diversas por R$ 40,00. E a sobremesa é grátis. Depois do almoço, tem, a partir da 1 da tarde, então, animação com baile e musical GPA. Segundo o programa Brasil Caboclo, ao vivo pela Rádio Ativa FM 87.5 de Portão, com a apresentação do nosso amigo e colega Zé Silva. Será no dia 16 de agosto na Associação São Jorge. A partir das 10 horas da manhã, terá apresentação de artistas locais, ao meio-dia almoço e à tarde a festa continua com mais apresentações. 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

9:09, 17 graus a temperatura. A gente curtiu o Destaque Nacional Calamidade Emocional. Teve também Vingança com Luan Santana e Kekel e Gustavo Lima e Luiz Fonsi, Vagabundo. É só música boa pra você aqui na melhor programação. Nova Era FM é muito melhor com você. Bora! O telefone tá liberado, 3698-2149, WhatsApp 999-252804.

0: 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E bora de recadinho. Alô, bom dia!
1: Bom dia, Aline. Boa sexta-feira.
0: Bom dia, Maninho. Para nós.
1: Para quem está descansando, bom descanso. Para quem está trabalhando, que nem que nós, que nascemos bonito, mas não rico.
0: Né, exatamente.
1: Tem que trabalhar, nascemos para ser tatu, vamos cavocar. Saca para nós, JM. Os olhos pretos são falsos, castanhos são feiticeiros. Os olhos esverdeados são eles os verdadeiros.
0: Ih, aí é bom! Muito bem, karaokê da nova era! Já estamos aí participando do karaokê da nova era, né, maninho? Sensacional! Vou procurar aqui, tá? Eu achei uma música do JM que tô os olhos. Eu vou ver se é essa, né? Vou mandar aí pra ti, se for essa. Senão eu vou procurar depois aí por esse trecho cantado. O karaokê da nova era está no ar, você sabe, né? Já pode participar pedindo sua música cantando também. Valeu, maninho! Ótimo dia! Bom trabalho aí pra ti, já mandou fotinho ali, ó. Tá, vou te dizer assim, ó. Uma cadeirinha ali, na cadeirinha com pelego, tudo no solzinho agora. Uma bergamota. Deixa eu abrir melhor a foto aqui, deixa eu ver se tem. Tem os pets lá no fundo, meu Deus do céu! Foto linda, adorei, gostei demais. Nem é um pelego, é um cachorro, gente! Maninho do céu, isso é um cachorro, eu achando que era um pelego. Mas menino, tá tão, olha, tá tão deitadinho ali que pra mim era um pelego em cima da cadeira. Tô chocada. Eu vou precisar botar um óculos, eu acho. Falei hoje de manhã, inclusive, pro meu namorado que eu preciso usar óculos, porque eu vejo as coisas e enxergo outras. Eu tava faceira pensando, meu Deus, que passarinho lindo que tava em cima da Câmara de Vereadores. Hoje, quando a gente chegou perto, não era um passarinho, gente. Não, não, não perguntem o que que era, mas não era um passarinho, tá? Eu preciso botar óculos nos meus olhos. Adorei, não era um pelego, gente. Era um cachorro. Não, eu tô achando o máximo isso aqui. Achei o máximo. Eu abri pra ver o cachorro lá do fundo e me dei conta que o que eu achei que era um pelego aqui na foto é um cachorrinho também. Eita, Aline! É sexta-feira, meu povo! Bora de música, então vou ver se eu acertei, né? Essa aqui é JM, os olhos.

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valendo. 9 horas 30 minutos. A partir de agora, eu e você curtimos aí o horóscopo do dia. Conferimos então o horóscopo do dia para esta sexta-feira, 5 de junho de 2026. Começando para você de Áries, Touro, Gêmeos e Câncer. Ariano, Ariana, nascidos entre 21 de março e 20 de abril. Saturno em seu signo aumentará as responsabilidades, além de trazer decisões maduras e compromisso com a imagem que você quer passar em um novo grupo. Será um ótimo momento para renovar o ambiente social e expandir a sua rede. Questões familiares serão resolvidas com empatia e gestos generosos. Palavras doces aproximarão quem anda distante. Touro, nascidos entre 21 de abril e 20 de maio. Coragem e atitude não faltarão com Marte em seu signo. Dê um passo maior na carreira. Será um ótimo momento para lançar um empreendimento ou assumir uma posição de maior poder. Você também poderá descobrir outras maneiras de ganhar dinheiro e aumentar os seus recursos. Conversa com uma amizade pela tarde iluminará um plano profissional. Geminianos, geminianas, nascidos entre 21 de maio e 20 de junho. A semana terminará com grande sucesso em uma apresentação e negociações bem-sucedidas. Ótima repercussão das suas publicações trará um maior prestígio e poder de influência. Uma proposta atraente de longe poderá surpreender e abrir um novo caminho na carreira. Gente influente seguirá atenta ao seu trabalho. Aceite um convite de viagem. Falando para você de Câncer, nascidos entre 21 de junho e 22 de julho, planos de longo prazo ficarão mais definidos. A semana terminará com finalização de um ciclo e foco nas mudanças que você deseja no lifestyle e no ambiente social. Vênus, Júpiter e Mercúrio em seu signo trarão oportunidades de negócios e novos relacionamentos, além de destacarem seu brilhantismo e receptividade, carisma e poder em alta. Já já a gente confere signos de Leão, Virgem, Libra e Escorpião.

9:33, a gente curtiu Canção Nativa acelerando pra esquecer. Panda, eu te seguro. Champion, tá mais na cara que barba. Telefone liberado. 3698-2149, WhatsApp 999-252804. Beijão pra Marli Lopes, Marlizinha tá na sintonia, tá curtindo a programação, pediu aí a Palomita Blanca com os atuais. E também assino com X, Gilberto e Gilmar, pra mandar pra toda a turma de amigos e amigas. A Dona Eva, Florinda, Ida, Eloá, Laurecia, Yolanda, Aline, Maria, Rosa, Ivete, o Zé pra Heloísa, o Zé Farias, a Wanda, a Zenil, Romildo, a Dona Angelina, a Irene, a Nair, a Adileta e o Torresmo. Beijão, Marli! Quem tá lá na Vila Flores comigo também é minha amiga Florinda. A Florinda tá bem acompanhada também, né? Ah, Florinda! Tá lá com o Lelinho no colo. Ah, gente, eu amo quando vocês mandam foto de bichinho pra mim. Olha que coisa mais maravilhosa, né? Florinda, teu companheirinho, faz tudo junto contigo, que demais. Tão lá no Shima, ela maravilhosa, como sempre, tomando um Shima. Cadeirinha de balanço, gatinho no colo, pantufinha. Adorei, Florinda, amei. Brigadão aí por dividir comigo. Ai, eu sou apaixonada. Adoro quando vocês dividem aí comigo a manhã de vocês. Florinda vai ouvir A Flor do Meu Jardim já já, mandando para todos os amigos e amigas. Deixa eu achar a listinha da Florinda aqui, que é retribuindo já o carinho da Marli. Também a Laurecia, a Rosa, a Ida, a Vera, o Dindão, a André, a Aline, a Ivete, a Arlete, a Irene. Beijão, Florinda, abraço pro meu amigo Zé e um cheiro no Lelinho aí por mim. Ah, gente, é sexta-feira, eu já tô toda enrolada aqui, eu enrolo a língua pra falar, o negócio tá assim, ó, a milhão. Tô esperando tua ligação, tua participação, tem mais recadinho chegando, inclusive tem fotinho chegando junto aqui, porque eu amo, eu adoro, ainda mais foto de pet, né, melhor ainda. Daqui a pouquinho eu trago mais recadinhos, enquanto isso curtimos os atuais.

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10 minutos faltando para as 10 horas da manhã, a gente segue com o horóscopo do dia, falando agora para os signos de Leão, Virgem, Libra e Escorpião. Leonino, Leonina, nascidos entre 23 de julho e 22 de agosto. Convite de uma amizade, indicação pela rede, entrada em um grupo interessante animarão o clima. Aceite participar de um evento e some forças com o que a gente agrega. Pequena tensão com alguém da equipe ou demanda de trabalho pedirá mais paciência logo cedo. Espere o clarear e siga confiante. Novas relações chegarão para ficar. Virgem, nascidos entre 23 de agosto e 22 de setembro. A semana terminará com decisões de viagem, conexões poderosas de trabalho e carinho de amigos. Será um ótimo momento para consolidar a carreira, atualizar suas tecnologias e apostar em inovações. Encontros de hoje serão encantadores. Escolha as pessoas certas para lançar ideias e projetos. Mensagem inesperada esquentará o coração à tarde. Libra, nascidos entre 23 de setembro e 22 de outubro. O dia começará animado com planos de viagem, aprovações e decisões de vida. Brilhe nas reuniões de trabalho, conquiste clientes ou a simpatia do chefe e firme alianças. Comunicações profissionais estarão abertas nesta fase. Espere por um grande reconhecimento em breve e alavanque a carreira com publicações de qualidade e boas associações. Para você de Escorpião, nascidos entre 23 de outubro e 21 de novembro, viagem, curso e planos de mudança ganharão impulso hoje. O dia trará formalizações. Organize a documentação ou converse com um mentor sobre um projeto maior. Apoio inesperado de uma amizade resolverá um entrave burocrático ou um problema de família. Será um bom momento para discutir um tema delicado e solucionar um antigo conflito. E logo mais a gente confere os signos de Sagitário, Capricórnio, Aquário.

0: 9:52, a gente curtiu Flor do Meu Jardim com os Filhos do Rio Grande, Gilberto e Gilmar e Zé Neto Cristiano, Assino com X, Palomita Blanca, Os Atuais. 3698-2149, WhatsApp 999-252804. Alô, bom dia!
1: Bom dia, minha amiga.
0: Oi, Adriano!
1: Eu gostaria de escutar a querida amiga aí do Brilha Sons, se puder tocar para nós.
0: Claro que sim!
1: Agradecer para você da rádio aí.
0: Obrigada!
1: A todos os ouvintes, a minha esposa Regina, a minha pet Belinha, né?
0: Ah, Belinha, tá ali, ó, coisa mais linda!
1: A Gremista Colorado e pro meu pessoal da Cerâmica Caspari, né?
0: Certo! Tá bom? Bora Portão trabalhar!
1: Aqui, também de Bom Princípio lá. Tá bom, minha amiga? E dizer que eu já tô aqui no gole de novo, já tô tomando um velho barreiro com pedras aqui. Tem que calibrar o pulso, né?
0: Isso
1: que
0: aí.
1: E detalhe, né? Temos que trabalhar e não ampliar mais o tijolo.
0: Tem que dar um ânimo.
1: Amiga? Um abraço aí. Uma boa sexta-feira pra vocês.
0: Valeu, Adriano. Que demais. Ali, ó, fotinho da Belinha. Fotinho do Adriano com a Belinha também. Essa Belinha é linda demais, gente. Ai, que coisa mais fofa. Adorei, Adriano. Um abraço pra ti, pra esposa aí. Brigadão pela companhia. Um cheiro na Belinha também. E lá em São Sebastião do Caí, junto com a gente também, tá meu amigo Percy, que tá na sintonia. Tá ligadinho, vai ouvir já já. Viu seu pause, menina, não corte o cabelo, e Cleiton Borges e o Caquinho de Vidro. Abração, Percy. Bom final de semana. Obrigada pela companhia. Minha amiga Dona Eva, lá no bairro Arrozeira, sintonizadinha, curtindo o show da manhã. Pause, menina, não corte o cabelo, e Cleiton Borges e o Caquinho de Vidro. Abração, Percy. Bom final de semana. Obrigada pela companhia. Minha amiga Dona Eva, lá

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1: 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Tua graça nunca falha.
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10h12, bora finalizar o horóscopo do dia agora falando para Sagitário, Capricórnio, Aquário e Peixes. Sagitariano, Sagitariana, nascidos entre 22 de novembro e 21 de dezembro. O dia trará conversas esclarecedoras com parceiros, filhos ou irmãos. Algumas verdades poderão ser questionadas. Vença burocracias, resolva assuntos comerciais, acerte documentos e inicie uma nova atividade. A vida íntima ficará mais gostosa com novos planos a dois. Saia da mesmice, renove os sentimentos e esquente o clima no amor. Capricórnio, nascidos entre 22 de dezembro e 20 de janeiro. Parcerias estarão em destaque hoje. O dia facilitará acordos, conciliações e divisão de responsabilidades com par ou sócio. A semana terminará com ótimos resultados financeiros no trabalho e perspectivas de um negócio em andamento. O desafio será conciliar demandas da família com planos do casamento ou namoro. Aquário, nascidos entre 21 de janeiro e 19 de fevereiro. Visão realista e escolhas maduras diminuirão inquietudes e darão mais segurança nas decisões. A semana terminará com grande motivação no trabalho e maior equilíbrio entre dever e prazer. Jogue a autoestima para cima, renove a sua imagem. Você poderá voltar atrás num plano da vida pessoal com Plutão retrógrado em seu signo. Criatividade em alta. E finalizando para você do signo de Peixes, os nascidos entre 20 de fevereiro e 20 de março. Clima de romance, criatividade, carinho dos filhos alegrarão o dia que realizará um sonho e trará maior união familiar. Solte a imaginação e enriqueça um projeto autoral. A semana terminará com viagem, coragem e ótimas iniciativas para resolver assuntos práticos com agilidade. Orçamento curto não permitirá extravagâncias. Relaxe junto à natureza. Este foi o horóscopo do dia que você acompanha no Show da Manhã de segunda a sexta-feira. Dez horas, 15 minutos, 20 graus a temperatura máxima dessa sexta-feira. Pode chegar aí aos 26 graus. A gente curtiu, viu, seu pause. Menina, não corte o cabelo, também Cleiton Borges e César Brassini, Gaquinho de Vidro. Brilha som, querida amiga. Telefone liberado, 3698-2149, WhatsApp 999-252804. Quero você juntinho comigo até as 11h30 e você nessa sexta-feira linda, sexta-feira maravilhosa. E a gente vai de Flor da Serra. Yeah.

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0: Pode aplaudir a nossa banda, meu povo! A nossa orquestra maravilhosa!
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10h30, curtimos Leonardo. Alô, meu amor, teve tri legal, paredes pintadas e brilhação, sou latino-americano. 3698-2149, WhatsApp 999-252804. Eu e você, você e eu juntinhos na melhor programação até às 11h30 com o nosso show da manhã. Bora para a previsão do tempo, porque a gente pode ter mudanças no tempo a partir de amanhã, tá? 21 graus a temperatura nesta sexta-feira, nesse momento, agora às 10h31. Máxima podendo chegar a 26 graus. Com este aumento da temperatura, a gente pode ter também um aumento de nebulosidade. E amanhã, no sábado, inclusive com pancadas de chuva. Mínima de 14, máxima chegando a 24 graus. No domingo, as temperaturas diminuem um pouquinho, com mínima de 14, máxima de 19 graus. Previsão também para segunda-feira. A previsão é que o final de semana seja de tempo instável, tá? Pancadas de chuva ao longo do dia, tempo mais fechado. E as temperaturas aí é a máxima de 19 graus, tanto sábado quanto domingo. E segunda-feira, tá? Segunda-feira também a chuva pode permanecer. Pelo menos até terça a gente tem previsão de chuva ainda em Capela de Santana, também na região dos vales. Daqui a pouquinho tem o sorteio do cartão para quem vai aí curtir o baile de aniversário de 4 anos do musical GPA. Assim, o ouvinte da nova era vai poder jantar junto com o GPA, vai levar um cartão pro jantar e junto um presente, né? Uma caneca de chope personalizada do musical GPA, certo? É daqui a pouquinho. Todos os ouvintes que participaram ao longo do mês de maio estão concorrendo. Todos os que participaram até hoje, até o horário do sorteio, concorrem a esse ingresso aí, esse cartão, certo? Para o jantar baile do musical GPA, que vai acontecer amanhã. Vamos lá, que tem recadinho por aqui. A minha amiga Dona Nelma tá ligadinha com a gente. Tá lá com a visita da Dona Zelinda, as duas maravilhosas, curtindo a programação. Dona Nelma pediu para mandar uma do Amado Batista para elas. E a Dona Nelma tá mandando um beijo especial para todas as outras amigas também, todos os ouvintes que estão na sintonia. Beijo, Dona Nelma. Beijo, Dona Zelinda. Quem tá mandando um beijo especial também para Dona Nelma e para Dona Zelinda é a minha amiga Dinacir. Tá mandando um beijo especial para todas as meninas, né? Do Parque Primavera, mas também especialmente para Dona Nelma, que agora não tá mais no Parque Primavera com elas, né? Mas o carinho é o mesmo, né, Dinacir? Não tem. Pode ir pro bairro que for, o carinho e a amizade dessa turma de meninas aí continua a mesma. Então a Dinacir tá mandando um beijo especial pra Dona Nelma, Dona Zelinda, todas as outras meninas, as amigas aí. Certo, Dinacir? Ela também pediu Amado Batista. Isso que é conexão de amigas, né? Olha só que conexão maravilhosa. A Dona Nelma, Dona Zelinda, Dinacir... E vão curtir o Amado Batista aí já já. Beijo pra vocês, brigadão pela companhia. E eu vou trazer o Amado Batista com a música Amigo, claro. Amado Batista e Eduardo Costa.

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10 horas 51 minutos. A gente tá de volta por aqui, juntos até as 11h30 no nosso show da manhã. Sextou, meu povo! Curtimos Cosmo Express e Cleiton Borges, Pisa de Mansinho. Teve também banda modelo Namoro Sacanagem, Manu Batidão é Chuva de Choro e Amado Batista e Eduardo Costa, Amigo. 3698-2149, WhatsApp 999-252804. E quando eu voltar da programação aqui de novo, a próxima vez que eu voltar pro ar aqui, eu já vou fazer o sorteio deste ingresso, cartão aí pro jantar baile de aniversário do GPA, tá? Então no próximo bloco aí, eu já trago o sorteio pra você. Deixa eu mandar um beijão pra Anitta dos Bosques. Anitta tá ligadinha e disse: Aline, manda um abraço muito especial pro meu filho Evandro, que vai fazer aniversário dia 11 de junho. E também um abraço especial também pra minha filha Ivete, que vai fazer aniversário no dia 15 de junho. Tá desejando desde já muitas bênçãos, muitas coisas boas. Que Deus abençoe, ilumine e proteja a vida de cada um, do filho Evandro, da filha Ivete. Com muitas alegrias, paz, amor, saúde, muita prosperidade. Ela pediu pra mandar aí o Cleiton Borges uma sola J. Anitta, um beijo no teu coração. Um abraço especial pro Evandro, um beijo especial pra Ivete, um feliz aniversário já desde agora. Que Deus abençoe grandemente a vida de cada um. Meu amigo JR tá na sintonia de Saline. Vamos animar mais ainda essa sexta-feira. Manda pra nós aí Dançando em Porto Lucena e também Argentina Louca. Vamos curtir já já na sequência, JR. Um abraço aí pra ti. Obrigada pela companhia. Ótima sexta-feira. Bora pra esse bloco então, cara nova?

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11h12, curtimos indústria musical como num filme. Clayton Borges, uma sala J, Balanço Latino, Argentina Louca e Grupo Cara Nova dançando em Porto Lucena. Antes de eu ir pro sorteio, deixa eu dar mais recadinho, né? Pra poder incluir esse povo no sorteio também, né? Deixa eu mandar um abração pro meu amigo Zé Marques, do Centro, ligadinho com a gente. Aline, minha filhota maravilhosa, Giovana, fez 11 aninhos quarta-feira. Então eu quero mandar um beijo especial pra ela. É a luz da vida dele, né? Aquela menina linda, maravilhosa. Tá desejando muitas felicidades, paz, amor, sucesso, muita prosperidade, muitas alegrias na vida da pequena Giovana. Pediu pra mandar pra ela uma da boiadeira, né? Vou trazer Ana Castela já, especialmente pra Giovana. Então, feliz aniversário, um beijo especial e que Deus abençoe a vida dela. 11 aninhos, né? Uma moça linda, maravilhosa. Meu amigo Zé, um abraço. Obrigada aí pela companhia. Quem mais aqui comigo? Bom dia, Aline. Estamos na escuta. Manda uma música pra nós do Eduardo Costa, né? Jefferson, lá da Tenda São Jorge, pessoal da Fábrica de Linguiça. Abraço pra vocês. Já vou trazer o Eduardo Costa na sequência. Um bom final de semana, bom trabalho. Vamos pro sorteio, então? Deixa eu me ajeitar aqui pra pegar essa urna grande, né? Porque essa urna do nosso sorteio aqui ficou grande, porque todo mundo que participou aqui no mês de maio, né, concorreu. Então tem muita gente aqui e eu vou fazer o sorteio especialmente mexendo muito. Espero que vocês estejam ouvindo eu mexendo aqui essa urna, né, batendo bastante. E vou pegar um nomezinho aqui, ó, nomezinho sorteado. Então, quem é que vai curtir o show do musical GPA? Nosso amigo Carlos Brito! Então, Carlos Brito ganhou aí um cartão para curtir o jantar baile do GPA e junto uma caneca personalizada! E nosso amigo Carlos Brito, então, é o ganhador do sorteio do jantar baile do musical GPA. Um cartão para ele lá jantar, se divertir, curtir muita música boa, né? Daqui a pouquinho a gente vai chamar ele ali pelas redes sociais para combinar, para ele retirar aqui o cartão dele. Bora, Diana Castela, já eu tô de volta, tá na retinha final, mas tem mais recadinho chegando.

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11 horas 25 minutos. A gente curtiu Eduardo Costa, Saudade, Ana Castela, Olha Onde Eu Tô. Claro que eu não ia finalizar o programa sem mandar mais recados, né? Deixa eu mandar um beijão pra Dona Zelinda. A Dona Zelinda tá lá tomando chimarrão com a Dona Nelma, estão as duas juntinhas lá. Eu já tinha mandado um beijão pra ela, mas ela pediu pra mandar as músicas da sexta-feira, né? Eu já rodei seus pedidos de hoje, Dona Zelinda, certo? Então, um beijo especial, bom final de semana e brigadão pela companhia. Pra tia Dona Nelma aí, aproveitem esse final de semana, viu? Conversem bastante, tomem muito chimarrão juntas. Quem tá comigo também, a minha amiga Arlete. A Arlete tá na sintonia, ela e a Flavinha vão curtir já já mais uma com o Amado Batista. Ela me pediu Ana Castela também, mas Ana Castela acabou de rodar nesse bloco, né? Então eu vou trazer o Amado Batista, que acho que vai ser o último pedido de hoje que eu vou conseguir rodar mesmo, né? E a Arlete tá na sintonia, a Flavinha também. Beijo pra vocês, meninas! Então bora de Amado Batista, eu já tô de volta pra me despedir de vocês.

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1: 11 horas e 30 minutos.
2: 11 horas e 30 minutos, eu vou ficando por aqui, agradecendo o carinho, a companhia, a sua audiência e sua sintonia. Desejando um final de semana maravilhoso a todos vocês. Eu volto na segunda-feira a partir das 8h30 para mais uma semana e mais um show da manhã. Beijo grande, até semana que vem. Tchau, tchau.

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1: 11 horas e 36 minutos.

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1: Meio-dia e um minuto.
2: Coloca o capacete aqui lá.

você mesmo. Eu tenho uma palavra pra você. Deus está vendo a tua luta, o teu choro ele escuta, então não perca a tua fé. Ele conhece a tua história,

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1: 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Meio-dia e 14 minutos.

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1: Meio-dia e 23 minutos.

0: Obrigado, gente.
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2: Meio-dia e 32 minutos.

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0: Meio-dia e 38 minutos.

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2: Meio-dia e 46 minutos.

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8: Uma hora e seis minutos.

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0: Uma hora e 13 minutos.

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1: 1 hora e 37 minutos.
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1: Nova Era. 1 hora e 53 minutos.

0: Boa tarde, gente. Para você que está aí no conforto do seu lar, para você que está aí no seu trabalho, no seu comércio, enfim, onde quer que você esteja, desejo a você uma abençoada tarde. Fique ligadinho na programação aqui da...
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2: 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Tua graça nunca falha.
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11: Que galera bonita, hein? Essa eu quero ver vocês cantando com a Banda Real do Paraná. Vamos nessa? Simbora sim!

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1: 2 horas e 15 minutos.

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6: 2 horas e 25 minutos.

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0: 2 horas e 32 minutos.

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1: Isso aí, a partir de agora no seu rádio. Sextou, muito boa tarde. Simão, para mais uma tarde juntos. Sexta-feira, 5 de junho de 2026. Grande prazer estar com vocês aqui. Mais uma vez no programa Show da Tarde, eu sou Ivete Silveira, vou estar com vocês até as 17 horas. Simbora que hoje à tarde tem muita música boa pra rolar, muito alto astral, certo? E eu conto com a tua audiência. Bora curtir um bloco, em seguida eu volto com a mensagem de reflexão.

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0: Beleza, gente. Agora faltando 10 minutinhos para as 15 horas, 10 para as 15, vamos para a nossa mensagem de reflexão de hoje, do dia 5 de junho. Hoje pode ser o dia para começar uma mudança em nossa vida. O importante de um dia como hoje é a oportunidade de fazer diferente dos outros dias. Mesmo que ao levantar-se, você tenha esquecido de agradecer a Deus por mais um dia de vida? Mesmo que você tenha chegado ao serviço com a cara de poucos amigos, não cumprimentando ninguém, dizendo bom dia baixinho? Se você está pensando na briga de ontem com o amado, se você continua acreditando que seu fim é a solidão, ou se você já anda desistindo de ser feliz, mesmo assim, hoje é dia de mudar. Sorria mais, reclame menos. Procure falar de soluções, não de problemas. Procure ser mais gentil com todos, menos mau humor. Procure falar o que está sentindo, mas não ofenda as pessoas. Procure falar mais com Deus, mas não fique pedindo. Procure erguer a cabeça. Para que ficar com peso nas costas? Procure criar motivações novas em sua vida. Chega dos mesmos sonhos. Procure reencontrar velhos amigos. Tem gente com saudade de você. Procure mais respostas, menos problemas. Procure se encontrar. Perdido você já estava. Procure mudar algo no seu visual. Sempre ajuda. Procure mais alegria. Com certeza você vai achar. Tente ser feliz. Que Deus abençoe a sua tarde.
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0: Olá, gente. Vocês estão curtindo a programação da Nova Era FM 87,5, muito melhor com você. Uma ótima tarde.
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0: Beleza, 15 horas 10 minutos, 15 e 10. Curtimos Cleiton Borges e César Brassini, Caquinho de Vidro, Cosmex Press, Sorriso Lindo, Fivela e Chapéu. Tudo começou com essa linda música do Gustavo Lima, Retrovisor. Sextou e sexta-feira tem show da tarde pra vocês, não é mesmo, gente? A gente tava fazendo também nas quartas, né? A gente começou aí fazendo as quartas. Essa semana, infelizmente, a gente não conseguiu. Porque, gente, nesse próximo domingo agora, a gente vai ter o Bingo do Bem. Isso aí, o Bingo do Bem, que é, a gente tá aí fazendo esse bingo beneficente juntamente com a ONG SOS Animais, né? A Rádio Nova Era FM e a ONG SOS Animais estão fazendo esse bingo beneficente. A rádio, né, para arrecadar mais aí coisas do nosso lindo projeto que temos aí, né, de cadeira de empréstimo de cadeira de rodas, cama hospitalar, muletas, entre outras coisas, né? E a ONG para arrecadar fundos para ajudar os animais de rua. Então, duas causas muito nobres. Vocês vão estar ajudando as pessoas e também os animais. Que coisa linda, né, gente? Que bênção. E assim, a gente quer convidar você para fazer parte dessa linda tarde com a gente. Vai ser próximo domingo agora, dia 7, às 15 horas, na Associação dos Funcionários Municipais aqui de Capela de Santana, lá da PAI ali, né? A gente vai estar todos lá e a gente espera a presença de vocês, com certeza. A gente tem aí muitos, muitos, muitos brindes, né? Além das rodadas aí principais, tem as rodadas extras com muitos brindes. Também muitas delícias lá, vai ter muitas gostosuras. Então venha passar essa tarde divertida com a gente, brincar e também ainda ajudar as pessoas e os animais. Que lindo, né, gente? Então, é no próximo domingo agora, né? Eu faço esse convite pra vocês aí, certo? Então, nessa quarta a gente não pôde, né? Tá fazendo o show da tarde devido a isso, né? A correria que tava essa semana, que a gente tava organizando tudo pra sair tudo lindo, perfeito aí pra vocês, né? Beleza? Então tá certo. Gente, os telefones estão liberados aí para você participar com a gente, 3698-2149. E pode mandar o WhatsApp também para 999-252804. Edenice Atik já está na nossa companhia. Boa tarde, Edeni.
1: Boa tarde, Beth. Tudo bom?
0: Tudo bom? Roda.
1: Hoje eu vou pro boteco. Quem ama, cuida. Para amigos, amigas da rádio, todos os ouvintes, desejando uma abençoada tarde e um abençoado final de semana. Hoje no trabalho aqui no centro de Portão.
0: Olha aí. Valeu, então. Tá em Portão hoje, Edeni. Ótimo trabalho pra ti. Abençoado final de semana. Edeni, reúne umas amigas e vem pro nosso bingo domingo, menina. Vai tá show de bola. Certo? Traz aí a mulherada, os amigos aí. E venha passar uma tarde divertida com a gente, tá bom, Edeni? Beijo grande no teu coração, tudo é bom, viu? Abençoado final de semana. Simbora então, 15 horas 13 minutos.

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Beleza, beleza, 15 horas 28 minutos, de volta aqui com a nossa programação. Curtimos Sandro Coelho, saudade de tu, talagaço, paredes pintadas, panda, eu te seguro.

programa Show da Tarde. É isso aí, até às 17 horas a gente vai com muita alegria fazer essa programação especial para vocês. Grande abraço a todos vocês que estão na companhia, na sintonia com a gente aqui na Nova Era.

E agora esse bloco vai especial a todos vocês que estão curtindo a nossa programação, não importa de onde, se você está na sua casa, está no trabalho, está aí nos levando junto de carona no seu carro aí, né? Está no seu comércio, atendendo os amigos e os clientes, curtindo a nossa programação, vai para você também. Vamos trazer São Francisco aqui para cantar para nós, Dor Bandida! Música.

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Isso aí, minha gente, tira o pé do chão e vem fazer a festa com a gente aqui na programação da Nova Era. Programa Show da Tarde, Ivete Silveira com vocês até as 17 horas. Mais uma vez, gente, mais uma vez quero convidar vocês pro Bingo do Bem no próximo domingo, agora dia 7, isso aí. Próximo domingo, agora dia 7, às 15 horas, teremos o Bingo do Bem. O bingo é promovido aí pela ONG SOS Animais, juntamente com a Rádio Nova Era FM, a rádio, né, para continuar com esse projeto lindo que a gente já tem, que é com empréstimos de cadeira de roda, de banho, cama hospitalar, muletas, etc. aí, né, tudo mais que a gente tem aí no nosso projeto, e a ONG para ajudar aí os animais de rua. Então você vai estar aí ajudando, gente, contribuindo com as pessoas e também com os animais, e ainda vai passar uma tarde de muito divertida, né? Vai com a sua família, vai com os amigos, né? Brincar, se divertir, vai ter muitas gostosuras lá também para você poder comer, né? Tomar também, né? Então, vem com a gente, vem fazer essa festa, vem fazer esse bem para o teu próximo também com os animaizinhos, né? E ainda se divertir muito. Gente, vai ter prêmios em dinheiro. Prêmio principal, R$800, gente. R$800. Vai que tu leva ainda, né? Vai que tu leva. E também muitos, muitos brindes aí nas rodadas extras. Brindes bom mesmo, viu, gente? Então, vai valer muito a pena, com certeza. Sem falar que tu vai passar uma tarde muito divertida com a gente lá também, né? Isso aí, coisa boa. Meus pais no bairro Progresso com a gente na companhia, pedindo música. Que lindo dia é hoje, oferecendo para todos os amigos, ouvintes que estão ligados no programa, desejando um ótimo final de semana para todos, né? Beleza, então, um beijo grande aos meus pais que estão sempre com a gente na escuta, toda a minha família, obrigado pela audiência sempre.

0: Boa tarde, gente. Para você que está aí no conforto do seu lar, para você que está aí no seu trabalho, no seu comércio, enfim, onde quer que você esteja, desejo a você uma abençoada tarde. Fique ligadinho na programação.
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0: noite só tá... Beleza, de volta, 16 horas 11 minutos.
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0: Gente, vocês não podem esquecer que hoje à noite tem um programa Marcas da Querência, né? Marcas da Querência com o Paulo Rocha. Isso aí, Paulo Rocha vai estar das 20 às 22 horas aqui na programação do Marcas da Querência juntamente com vocês, tá certo, gente? Então não percam. Amanhã também tem aí logo cedinho Canta Brasil, né? E também às 9 horas tem o Sabadão das Antigas com o Garcia, das 9 às 12. E às 20 horas, né? Às 19 horas tem a transmissão da Santa Missa, né? Lá da Paróquia Santa Ana. Ela informa então que a Santa Missa aos sábados das 19 às 20 horas está sendo transmitida ao vivo, viu? 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Temos aqui um serviço de utilidade pública, gente. Olha só. Vamos ver, eu não entendi muito bem o nome da pessoa, tá? Mas, enfim. Ela perdeu o óculos no trajeto aí da rua Valdemar Flores Vieira até a São Lucas. Se alguém encontrou aí, né, um óculos nesse trajeto, por favor, trazer aqui na rádio. Ou então, entre em contato pelo telefone 995-40-0652. 995-40-0652. Gente, a Associação Artística, Cultural e Educacional Santana informa que tem aulas de música, né? Tem vagas para aulas de música para crianças e adolescentes, viu? Vagas abertas. Idade das 7 até os 18 anos. Os instrumentos disponíveis: teclado, bateria, acordeon, escaletas e violão. Dias e horários: é nas terças e nas quintas, manhã e tarde. O local das aulas é na Avenida Coronel Orestes Lucas, ao lado da Brigada Militar, primeiro andar ali em Capela de Santana, né? A associação possui os instrumentos para aula, tá? Não precisa, para aula tem instrumentos. Maiores informações, entre em contato pelo telefone WhatsApp 519-9613-1820. 996-13-1820.

0: Gente, vem aí a 10ª edição da Feira das Mulheres Empreendedoras, viu? Em clima de festa junina já, isso! Será dia 13 de junho, das 10 às 18 horas, na Praça da Igreja Matriz. Em caso de chuva, será no Salão Paroquial. Vista sua melhor roupa caipira e venha para o nosso arraiaço! Às 15 horas tem show com Beto Fernandes e Silvio Souza. 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Maravilha, gente, maravilha, então, olha só, já vamos trazer mais serviços de utilidade pública, porque agora eu quero atender aqui a nossa amiga, a dona Zelinda, que tá com a gente na companhia. Vamos ver o que a dona Zelinda manda para nós aí. Boa tarde, dona Zelinda.
1: Boa tarde, Ivete, tudo bom?
0: Tudo bom.
1: Manda uma música para mim, eu quero o Homem de Pedra, do trio Parada Dura. E menina, não corte o cabelo, se for possível. Mandar pra nossa turminha de sempre. E você continua sendo essa pessoa maravilhosa que Deus te acompanha passo a passo e me acompanha a mim e a nossa família junto.
0: Valeu, dona Zelinda.
1: Que a gente ama.
0: Uhum.
1: Um abraço, um beijo, tudo de bom. Até semana que vem, tchau.
0: Valeu, beijão, dona Zelinda, obrigada pela audiência, obrigada pela companhia e sintonia com a gente aqui sempre, viu? 16 horas 15 minutos, vamos curtir um bloco de música, em seguida eu volto.

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16h30. Gente, a Associação Cultural Santana promove Cachorro Quente, mais um refrigerante de 200ml, dia 12/6. Você pode retirar das 17 até as 20 horas, o valor é R$20. O local é na Associação de Moradores do bairro Vila Nova. Maiores informações, 51996131820. Vamos ver aqui também, almoço de inauguração da cancha debocha do GAMI, Grupo da Amizade da Melhor Idade. Isso aí, dia 20/6, às 12 horas. O cardápio será galeto, massa, molho, arroz, carne de porco, aipim, farofa e saladas diversas. O valor é R$ 40 e a sobremesa é gratuita, viu? A inauguração inicia às 10 horas, após o almoço terá baile com animação do musical GPA. Bora curtir, gente. Quero mandar um abraço pra Alzira. Alzira tá na escuta e ela mais a neta, a Bruna, né? Tão aí com a gente na companhia, tá pedindo uma música bem boa aí. Tá mandando aí pra todos que estão na escuta, todos os amigos, familiares, né? Valeu, Alzira. Alzira que vai estar junto com a gente lá no próximo domingo, no bingo. Bingo do bem aí, né? Alzira vai estar com a gente lá. Que coisa boa. Bora, gente, se você também quer se divertir, né? E ainda, quem sabe, levar um prêmio pra casa, né? Então, bora, vem com a gente no Bingo do Bem, próximo domingo, agora na Associação dos Funcionários Municipais, no lado da APAE, às 15 horas, muitos prêmios, né? Tem aí os prêmios principais, que é em dinheiro, o primeiro prêmio é R$800. E depois, nas rodadas extras, também tem muitos brindes. Vai ter brindes também das brincadeiras, vai ter várias brincadeiras com vários brindes também. Gente, vai ser uma tarde muito divertida, então vem com a gente, vem fazer essa festa e ainda ajudar as pessoas e também os animais. A noite só tá começando. E vamos de música, minha gente! 16h33.

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Beleza, gente, o programa Show da Tarde fica por aqui, então a gente quer agradecer a cada um de vocês que esteve com a gente nessa tarde maravilhosa de sexta-feira, né? Vai ficar uma programação musical para vocês curtirem agora, às 20 horas tem Paulo Rocha com Marcas da Querência. Desejo a você um abençoado final de semana, aproveitem bastante, curtem muito. E todo mundo que quiser nos ver aí no domingo, vamos estar juntos no Bingo do Bem ali na Vila Nova, tá bom, gente? Vai ter ingressos aí para vender na hora, né, os cartões. Então a gente conta com a sua participação, com a sua ajuda aí, tá bom? Deixo um beijo grande no coração de cada um de vocês, fiquem com Deus e até a próxima, se Ele permitir. Tchau, tchau!

0: Olá, gente. Vocês estão curtindo a programação da Nova Era FM 87,5, muito melhor com você. Uma ótima tarde.
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2: 5 horas e 12 minutos.

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3: 5 horas e 16 minutos.

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gente. Agora convido vocês com a mãozinha lá em cima.

demais! Simbora!

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5: 5 horas e 45 minutos.

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0: 5 horas e 50 minutos.

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1: 6 horas e 5 minutos.

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1: 6 horas e 12 minutos.

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0: 6 horas e 18 minutos.

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5: Seis horas e 34 minutos.

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2: 6 horas e 38 minutos.

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0: amigo, o dois times são de luxo. Vamos acabar com essa briga, pois temos tudo gaúcho.
1: Isso aí, alemão, viu? Pra que brigar?
0: Para que brincar, né? Nós temos todo mundo gaúcho.
1: Mas claro, moremos no mesmo estado, tem um monte de figurinha bonita.
0: Olha ali aquela figurinha ali que vem passando.
1: Ai, olha só,
0: bem, olha que... O que importa é as figurinhas e,
1: claro,
0: e as camisadas. E a gente, pra que brincar?
1: Me dá um abraço,
0: meu amigo.
1: Claro, cara, hein, alemão?
0: Mas o prêmio é bem melhor, é bem...
1: Ah?
0: Ah, não, eu não falei.
1: Quem falou?
0: Falei um abraço pra todas as gurias, né?
1: Não, eu ouvi falando que o Grêmio era melhor que o Inter.
0: Mas se tu ouviu, então eu vou dizer, o Grêmio é bem melhor.
1: Ah, alemão, não. Tu, olha, tu é

0: tu falou, e o que eu falei, não.
1: Tem nada, alemão, ó, segunda divisa.
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3: 6 horas e 56 minutos.

0: 19 horas.
1: Está no ar a Voz do Brasil. As notícias do governo federal que movimentaram o país no dia de hoje.
2: Olá, boa noite.
0: Boa noite para você que nos acompanha em todo o país.
1: Sexta-feira, 5 de junho de 2026.
0: Vamos ao destaque do dia. Bom condutor ganha incentivo na hora de renovar a carteira.
1: Agora é lei. Motoristas que não cometeram infrações terão a CNH renovada de forma automática. Gabriela Noronha.
3: Cerca de 2 milhões de motoristas já foram beneficiados desde a publicação das novas regras. Em dezembro do ano passado.
0: Você vai ouvir também Mac Idiomas.
1: Já está no ar plataforma digital para ajudar o cidadão a aprender inglês e espanhol de graça.
0: Presidente Lula destaca que saber outro idioma amplia oportunidades e abre novas portas na vida das pessoas.
4: O governo está sabendo utilizar a tecnologia para criar oportunidade de vocês poderem aprender coisas que a gente não conseguia há muito tempo atrás.
1: E ainda bloqueio voluntário e simultâneo de todas as casas de apostas autorizadas do Brasil.
0: Mais de 574 mil pessoas já usaram plataforma que permite a autoexclusão de bets. Márcia Fernandes.
5: Cerca de 40% apontaram a perda de controle sobre jogos e afirmaram que os impactos na saúde mental foram o principal motivo para a autoexclusão.
1: Hoje, na apresentação da Voz do Brasil, eu, Luciana Vasconcelos e Luciano Seixas.
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1: Bons condutores vão ter renovação automática da Carteira Nacional de Habilitação.
0: É o que prevê lei sancionada hoje pelo presidente Lula.
1: A medida integra o programa CNH do Brasil, que facilita e deixa mais em conta o acesso à primeira carteira de motorista.
3: A lei sancionada nesta sexta-feira institui o programa CNH do Brasil e permite a renovação automática da Carteira Nacional de Habilitação para os motoristas que estejam cadastrados no Registro Nacional Positivo de Condutores e que não tenham infrações de trânsito nos últimos 12 meses. A nova legislação é resultado de uma medida provisória encaminhada pelo governo do Brasil ao Congresso Nacional em dezembro do ano passado. Segundo o Ministério dos Transportes, cerca de 2 milhões de motoristas já foram beneficiados desde a publicação das novas regras. Entre os beneficiados está Andrei Abreu, morador de Santa Catarina, que conta que em 20 minutos teve o documento renovado.
6: Então eu só precisei fazer a consulta e lá só atestar mesmo a efetivação. E foi tranquilo, foi bem rápido, questão de 20 minutos mesmo, que se a gente anda corretamente, não tem multas e o sistema, ele busca uma forma de desburocratizar, viabilizar a rapidez na renovação, fica bem mais tranquilo e mais pessoas podem, de fato, se animar para poder tirar uma CNH.
3: Além da renovação, o programa CNH do Brasil também facilita o acesso à primeira habilitação nas categorias A, destinada a motocicletas, e B, voltada a veículos de passeio. Com a nova lei, os candidatos podem escolher como preferem se preparar para tirar a CNH. Se por meio do conteúdo teórico gratuito disponível na plataforma digital, se em uma autoescola tradicional ou combinando as duas opções. Com as mudanças, o Brasil bateu recorde de novos condutores habilitados no país este ano. De acordo com o Ministério dos Transportes, mais de 1.141.000 CNHs foram expedidas entre janeiro e maio. O presidente Lula também destacou o impacto direto das medidas no orçamento das famílias brasileiras.
4: Uma carta custava R$ 3.000, R$ 3.500, tem gente que pagava até R$ 4.000. Agora não, agora o cara gasta R$ 670, R$ 500, já está com a sua carta pronta. Uma coisa importante, nós temos 60 milhões de pessoas usando o aplicativo. 60 milhões de pessoas. É uma população, sabe, o dobro da população argentina utilizando o aplicativo. Bom, isso tudo, para mim dizer ao pessoal que está tirando carta, tire sua carta, porque tirar carta é ter um instrumento de trabalho na mão para que você seja seguro. Portanto, utilize o novo modelo, um novo sistema de tirar carta e seja um motorista legalizado, tanto de moto quanto de carro, que você tiver.
3: Os números mostram ainda um crescimento expressivo na procura pelo documento. O total de requerimentos para a emissão da CNH

0: ultrapassou 7 milhões, volume 7 vezes maior que o observado antes da edição da medida provisória. Desse total, mais de 6 milhões de solicitações foram realizadas por meio da plataforma CNH do Brasil. Reportagem Gabriela Noronha.
1: Uma situação que começa como uma simples diversão na internet e o sonho do dinheiro fácil.
2: E aos poucos se torna um ciclo vicioso de endividamento e problemas de saúde mental.
1: Esta é a realidade de quem sofre com os perigos dos jogos da aposta online.
2: De acordo com o Ministério da Fazenda, mais de 25 milhões de brasileiros entraram nas chamadas bets no ano passado.
1: Mas uma nova ferramenta pode ajudar quem precisa enfrentar o vício.
3: Uma busca por dinheiro que resultou em mais dívidas. Essa é a realidade de muitas famílias brasileiras. Nossa equipe conversou com uma mulher que prefere não se identificar. Ela conta que durante uma depressão e precisando de mais recursos, começou a jogar em cassinos online. O hábito virou vício e ela passou a gastar todo o salário e o dinheiro de outras pessoas nas apostas.
4: O jogo meio que foi assim, uma válvula de escape. Aí foi evoluindo até chegar num ponto de eu gastar dinheiro que não era meu. Meu salário entrava, eu gastava tudo. E aqui em casa começou a ficar muito complicado. E foi assim, até ter que tomar medidas drásticas.
3: Para evitar que mais pessoas se viciem e se endividem por causa dos jogos de apostas online, o governo federal lançou uma plataforma de autoexclusão das bets. Com a ferramenta, o usuário indica seu CPF e, com isso, bloqueia de forma voluntária e simultânea o acesso a todas as casas de apostas autorizadas no Brasil, com uma única solicitação. É o que explica Daniele Cardoso, secretária de Prêmios e Apostas do Ministério da Fazenda.
5: Quando esse cidadão procurar uma determinada casa de aposta, ele vai estar bloqueado. Essa casa de aposta busca aqui para saber se esse CPF pode ou não apostar, e aí a gente dá informação dizendo não, porque ele se auto-excluiu. Quando a gente pensou nessa plataforma, a gente pensou não só nesse mecanismo de auto-exclusão centralizada, mas também ali ser um concentrador de informações em relação ao jogo responsável.
3: Dados do Ministério da Fazenda apontam que só no ano passado, mais de 25 milhões de brasileiros fizeram apostas em jogos online. Diante desse cenário, a plataforma de autoexclusão é uma das estratégias do governo para evitar o vício e o endividamento das famílias. Além do bloqueio, a autoexclusão impede novos cadastros e suspende o envio de publicidade sobre o assunto. Desde que a plataforma foi lançada no final do ano passado, mais de 574 mil pessoas já solicitaram a exclusão dos CPFs para o uso de bets. Do total de cadastrados, cerca de 40% apontaram a perda de controle sobre jogos e afirmaram que os impactos na saúde mental foram o principal motivo para a autoexclusão. Para a mulher que conversamos no início dessa reportagem, é importante existir uma plataforma que possibilite a exclusão do CPF nas casas de aposta.
4: A gente já viu várias coisas, né, muito graves acontecendo com essas pessoas, então eu acho que é importante sim para ajudar muita gente para não entrar nisso, porque é difícil.
3: Além de bloquear o CPF da pessoa para o uso de bets, a plataforma de autoexclusão também reúne orientações e links com informações de onde encontrar atendimento especializado no Sistema Único de Saúde. Pessoas que identificarem prejuízos relacionados às apostas podem buscar apoio nas unidades básicas de saúde e nos centros de atenção psicossocial presentes em todas as regiões do país. Para quem sofreu com as apostas, a ajuda psicológica é fundamental.
4: É um vício muito perigoso. Então, quando eu decidi, eu vou parar, eu começava a pensar em tudo que eu passei. Aí eu fui atrás para procurar psicólogo especializado no assunto. E a partir desse momento, a perspectiva foi voltando.
3: Para acessar a plataforma e fazer a autoexclusão, basta procurar no seu buscador a frase autoexclusão, Ministério da Fazenda, e clicar no link. O endereço vai te direcionar para a plataforma dentro do site gov.br. Reportagem Márcia Fernandes.
2: Inglês e espanhol na palma da mão e sem custo.
1: Você já pode se inscrever no aplicativo Mac Idiomas, que oferece aulas dos dois idiomas, do nível básico ao avançado.
2: A ferramenta também conta com recursos de inteligência artificial para apoio aos estudos.
6: A plataforma MEC Idiomas, iniciativa gratuita do governo do Brasil para o ensino de inglês e espanhol, começou a funcionar no início deste mês de junho. O aplicativo oferece cursos do nível básico ao avançado, estruturados em 4 a 6 módulos, cada um com 10 a 15 aulas, permitindo que estudantes e demais interessados aprendam novos idiomas sem sair de casa. O presidente Luiz Inácio Lula da Silva destaca que aprender e falar outros idiomas amplia oportunidades e abre novas portas na vida das pessoas.
7: O governo está fazendo, utilizando a tecnologia para criar oportunidade de vocês poderem aprender coisas que a gente não conseguia muito tempo atrás. É muito importante. Você não vai pagar nada. É o governo que vai arcar com os custos desse programa. O que o Ministério da Educação está fazendo é abrir, não uma janela, escancarar uma porta muito grande para que você tenha acesso às coisas que você precisa ter.
6: Entre as funcionalidades disponíveis no aplicativo estão a integração com a conta gov.br, teste de proficiência, trilhas de aprendizagem com aulas e atividades de reforço, avaliações ao final de cada módulo, sistema de conquistas e ferramentas de prática oral. A plataforma também conta com agentes de inteligência artificial para apoio aos estudos, esclarecimento de dúvidas e conversação nos idiomas. O acesso pode ser feito pelo portal macidiomas.mec.gov.br ou pelo aplicativo MEC Idiomas. Reportagem Thaísa Vitória.
1: E a plataforma MEC Livros, uma biblioteca digital, já alcançou a marca de 862 mil usuários.
2: Desde abril, quando a ferramenta foi lançada, já foram acessadas 468 mil obras, uma média de 3.400 livros por dia.
1: Somado todo o tempo de leitura dos usuários na plataforma, chega-se a 269 mil horas, o equivalente a cerca de 30 anos de leitura sem parar.
2: O livro mais lido é A Cabeça do Santo, da jornalista e escritora brasileira Socorro Acioli, e conta a história de um jovem que descobre possuir o dom de ouvir as preces de mulheres para Santo Antônio.
1: Completam as 5 obras mais lidas, Crime e Castigo e Noites Brancas, de Dostoiévski, e também A Vegetariana e Sem Despedidas, de Han Kang.
2: Para ter acesso às obras, basta acessar o site do MEC Livros ou o aplicativo e fazer o login com a conta do gov.br.
1: É por meio da conta gov.br que o cidadão tem acesso a mais de 4.600 serviços públicos.
2: E quem perdeu acesso à conta precisava aguardar até 3 dias até ter o problema resolvido.
1: Para facilitar a vida do cidadão, o governo do Brasil lançou uma ferramenta que recupera o acesso ao gov.br de forma rápida e simples.
8: Meu INSS, meu SUS Digital, Enem Fies, Carteira de Trabalho Digital e Carteira Digital de Trânsito são alguns dos serviços mais demandados na plataforma gov.br. Atualmente são mais de 176 milhões de usuários. Para facilitar a vida de quem precisa recuperar o acesso à conta, em caso de perda ou troca do celular, por exemplo, o governo do Brasil desenvolveu uma ferramenta que simplifica esse processo. É o que explica o diretor do Departamento de Identidade Digital, Hudson Vinícius Mesquita.
9: Então isso traz autonomia para o cidadão, muito mais rápido de fazer, não precisa envolver central de atendimento. A expectativa é que mais pessoas possam habilitar, se sentir confortáveis a utilizar essa camada de segurança.
8: O primeiro passo é atualizar o aplicativo do GovBR para ter acesso à opção de recuperação com e-mail. Na verificação em 2 etapas, clicar na opção Estou com dificuldade para gerar código e seguir os passos. Será preciso fazer um reconhecimento facial para concluir o processo. Para o secretário de Governo Digital, Rogério Mascarenhas, além de facilitar a vida do cidadão, a ferramenta traz mais segurança.
10: Então a gente sempre está buscando que a segurança esteja em primeiro lugar, a gente está colocando a possibilidade de utilizar um e-mail que a pessoa cadastre para que ela possa fazer essa recuperação da conta sem qualquer procedimento administrativo, ou seja, ela mesma consegue fazer isso. A partir de um reconhecimento facial, ela já consegue fazer recuperação da sua conta.
8: O passo a passo da ferramenta está disponível na internet em acesso.gov.br. Depois é só clicar na aba Ajuda. Reportagem Nazi Brum.
11: Você
2: já ouviu falar em phishing? Uma palavra em inglês que se refere à pescaria?
1: O termo é usado para sites, e-mails ou mensagens falsos usados para recolher dados de quem usa a internet.
2: Esse e outros termos ligados ao mundo digital podem ser compreendidos por qualquer pessoa por meio de vídeos ou até mesmo histórias em quadrinhos.
1: Conhecer cada vez mais sobre o ambiente digital pode evitar golpes. Saiba mais na reportagem de Cleide Lopes.
11: Há 2 anos, a gaúcha Gisele Heligda recebeu uma ligação de um suposto atendente do Banco Digital, onde ela tinha conta. Do outro lado da linha, a informação era de que o cartão dela havia sido clonado. Assustada, ela seguiu as orientações do falso funcionário, forneceu dados pessoais e fez até reconhecimento facial. Ela não sabia, mas estava caindo em um golpe digital.
12: Fiz o reconhecimento facial e quando eu terminei o reconhecimento facial, a minha conta foi liberada. Era o valor que eu tinha para pagar o meu aluguel, a minha água, a minha luz.
11: Mensagens falsas, links suspeitos, roubo de senhas e tentativas de fraude estão entre os principais riscos para quem usa a internet. Por isso, o governo do Brasil aposta em mais uma estratégia: conscientizar a população por meio de vídeos, cartilhas e materiais educativos sobre os perigos e as armadilhas usadas por criminosos virtuais. Entre os lançamentos está a revista em quadrinhos, phishing e golpes cibernéticos. Com linguagem simples e acessível, a publicação mostra como os golpistas agem e orienta sobre formas de proteção. Também foram lançados vídeos voltados especialmente para idosos e conteúdos com dicas de acesso seguro aos serviços do gov.br. Como explica o secretário do Governo Digital do Ministério de Gestão e Inovação em Serviços Públicos, Rogério Mascarenhas.
13: Levar a população de uma forma simples, através de vídeos, né, que estão disponíveis lá na nossa página do gov.br/PPSI, né, que é o Programa de Privacidade e Segurança da Informação. Vídeos que auxiliem as pessoas com pequenos cuidados e também as preocupações que a gente tem que ter aí em relação a essa forma de ataque, né, ou de abordagem que esses criminosos acabam fazendo na população.
11: O jornalista Felipe Camelo também já caiu em golpes virtuais. Seduzido por promoções imperdíveis na internet, fez compras de produtos que nunca chegaram.
14: Hoje a gente tem que ficar muito atento por promoções muito atraentes. Então você pega aquele produto, pega aquela loja, põe na internet, aí você vai ver o tanto de reclamações, aí por ali você já pode tirar um parâmetro se é golpe ou se não é.
11: O especialista em tecnologia da informação, Marlo Prudente, explica que os principais cuidados: desconfiar de mensagens urgentes e procurar sempre os canais oficiais.
15: Se você recebe qualquer mensagem com esse senso de urgência, desconfie. Às vezes você recebe o WhatsApp ou qualquer outro meio não oficial. Sai dali, vai no aplicativo do GovBR, vai no aplicativo do banco, porque tudo é digital. Então, se acontecer qualquer coisa desse tipo, você vai receber uma notificação do próprio aplicativo oficial do governo, do banco, ou qualquer outro que seja.
11: Segundo o governo federal, o Brasil é hoje referência em serviços digitais. São mais de 4.600 oferecidos por cerca de 250 órgãos públicos na plataforma gov.br. Reportagem Cleide Lopes.
2: Só reforçando, o material está disponível no site gov.br/governo-digital, na aba Privacidade e Segurança.
1: E atenção, pescadores! O Ministério da Pesca e Aquicultura alerta sobre tentativas de golpe relacionadas ao Registro Geral da Atividade Pesqueira.
2: Segundo relatos dos próprios usuários do sistema Pesque Brasil, alguns estão recebendo mensagens falsas via aplicativo WhatsApp.
1: Os golpistas fazem o print da tela da consulta pública da licença e adulteram o documento.
2: Assim, quem está com a licença ativa é levado a acreditar que o documento está suspenso ou cancelado. Aí os golpistas solicitam pagamento para que a situação seja normalizada.
1: O Ministério ressalta que não cobra nenhum tipo de taxa para regularização da profissão.
2: Em caso de dúvida, procure informações apenas pelos canais oficiais. Pelo WhatsApp, no número código 61, telefone 3276-5073.
1: Mais informações do Ministério da Pesca no endereço gov.br/mpa.
2: Muitas mulheres, a independência financeira é um dos fatores cruciais para romper com ciclos de violência doméstica.
1: Agora, mulheres empreendedoras do setor do turismo em situação de vulnerabilidade terão acesso a condições especiais de crédito pelo novo Fundo Geral de Turismo.
2: A portaria prevê que beneficiárias solicitem suspensão temporária dos pagamentos por até 6 meses e também estabelece ampliação dos prazos de carência.
1: Durante o Fórum Internacional de Mulheres no Turismo em João Pessoa, o ministro do Turismo Gustavo Feliciano ressaltou que a medida busca criar uma rede de segurança para que mulheres vítimas de violência mantenham seus negócios.
16: Alguma mulher que for vítima ou tiver alguma dificuldade no enfrentamento de violência, ela vai ter uma carência maior de 180 dias nos prazos do FUGETUR, podendo dar uma mobilidade e uma tranquilidade maior para passar por esse problema de enfrentamento que ela foi vítima de violência e depois voltar a arcar com as parcelas do financiamento.
2: A solidariedade que salva vidas levou o Brasil a um resultado histórico.
1: No ano passado, foram realizados 31 mil transplantes de órgãos, o maior número já registrado no país.
2: E por trás de cada cirurgia está uma complexa rede de equipes e logística com um único objetivo: salvar vidas.
17: A espera pode durar meses, às vezes anos. Para Elisângela Alves, de Brasília, a segunda chance chegou graças a um gesto de amor da própria família.
18: O rim já estava bastante comprometido e o médico disse que o próximo passo seria começar uma busca na família sobre quem poderia estar doando o órgão, né? E no futuro próximo eu entraria em uma hemodiálise.
17: Elisângela convivia com a insuficiência renal e dependia de tratamento constante, até que veio a compatibilidade e o transplante de um novo rim, doado pela irmã Márcia Alves.
19: Quando ela falou, preciso de um rim, eu falei, eu te dou um. E a gente brincando e tudo, e realmente deu tudo certo, graças a Deus, fizemos os exames, né, tem a compatibilidade, então podemos fazer a cirurgia. Estava super tranquila e segura em relação à minha decisão, correu tudo bem.
17: Hoje, recuperada, a Elisângela segue uma vida normal. Histórias como a dela ajudam a explicar um resultado histórico. O Brasil bateu recorde de transplantes em 2025. Foram 31 mil procedimentos realizados em todo o país, o maior número já registrado. Entre os procedimentos mais realizados estão os transplantes de córnea, rim, medula óssea, fígado e coração. A estrutura envolve hospitais, equipes médicas, centrais de transplante e logística aérea. No ano passado, foram realizados 4.808 voos para o transporte de órgãos e equipes, em parceria com companhias aéreas e a Força Aérea Brasileira. O governo do Brasil investiu R$1,5 bilhão de reais no Sistema Nacional de Transplantes, recursos que ajudam a ampliar equipes, acelerar diagnósticos e reduzir o tempo de espera de quem depende de uma nova chance. Uma estrutura complexa e que faz do Brasil um líder em transplantes na rede pública, destaca Patrícia dos Santos, coordenadora-geral do Sistema Nacional de Transplantes do Ministério da Saúde.
20: Demonstra o compromisso do Ministério da Saúde em fortalecer uma das maiores políticas públicas de transplantes do mundo. Esse financiamento é o que permite ampliar o acesso, reduzir as desigualdades regionais, qualificar os serviços e garantir que mais brasileiros tenham a chance de receber um transplante com segurança gratuitamente pelo SUS.
17: Mas apesar dos avanços, ainda existe um desafio importante. Hoje, cerca de 45% das famílias brasileiras ainda recusam a doação de órgãos, segundo dados do Ministério da Saúde. Pela legislação brasileira, a doação só ocorre com autorização dos parentes. Para quem aguarda na fila, a possibilidade de um transplante depende desse consentimento, explica o nefrologista Dr. Geraldo Freitas.
21: Falar da intenção de ser doador, caso isso aconteça, isso é importante, porque é imprevisível quando a situação de morte você fala que vai acontecer. Se estiver conversado com a família, a probabilidade de a gente efetivar um doador é muito maior do que se isso não tivesse sido comentado em nenhum momento.
17: O Sistema Único de Saúde responde por cerca de 86% dos transplantes realizados no país. O atendimento inclui exames, cirurgia, acompanhamento médico e medicamentos, tudo de forma gratuita. Reportagem Pablo Mundim.
22: E
1: essas foram as notícias do Governo do Brasil.
2: Uma realização da Secretaria de Comunicação Social da Presidência da República.
1: Com produção da empresa Brasil de Comunicação.
2: Fique agora com as notícias do Poder Judiciário e do Congresso Nacional. Uma boa noite e um bom fim de semana.
1: A gente volta na segunda-feira. Boa noite para você.

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1: Você vai ouvir agora notícias do Poder Judiciário.
2: No Dia Mundial do Meio Ambiente, a STF relembra decisões que fortaleceram a proteção ambiental no Brasil.
3: Supremo começa a julgar recurso apresentado pelo ex-deputado Roberto Jefferson.
2: TSE divulga distribuição do Fundo Especial de Financiamento de Campanha para as eleições 2026.
3: Boa noite, eu sou Marcela Luiza.
2: E eu sou Walter Lima.
3: Hoje, 5 de junho, é o Dia Mundial do Meio Ambiente.
2: E para celebrar a data, o Supremo Tribunal Federal relembra algumas decisões que consolidaram a proteção ambiental como um direito fundamental previsto em nossa Constituição. Marta Ferreira.
4: Neste Dia Mundial do Meio Ambiente, algumas das principais decisões da Corte merecem destaque. Em relação ao Fundo Clima, em 2022, o STF determinou a retomada do funcionamento do Fundo Nacional sobre a Mudança do Clima, mecanismo do governo federal criado para financiar projetos de enfrentamento às mudanças climáticas. Em relação às queimadas e ao desmatamento na Amazônia e no Pantanal, a Corte reconheceu falhas estruturais na execução de políticas de enfrentamento das queimadas e determinou a elaboração e a implementação de planos de combate a incêndios e desmatamento e o fortalecimento de órgãos de fiscalização e a coordenação entre a União e os estados da Amazônia e do Pantanal.
3: O Supremo Tribunal Federal começou a julgar nesta sexta-feira um recurso apresentado pelo ex-deputado Roberto Jefferson contra uma multa de R$ 452 mil ligada à condenação dele em 2024.
2: O julgamento ocorre no plenário virtual e está previsto para terminar em 15 de junho. Pablo Lemos.
5: O ex-deputado Roberto Jefferson foi condenado a pagar a multa em um processo no qual foi sentenciado a 9 anos de prisão por calúnia, homofobia e por incitação à prática dos crimes de abolição do Estado Democrático de Direito e de dano qualificado. A defesa recorreu alegando que ele não tem condições financeiras de arcar com o valor. Mas o relator do caso no Supremo Tribunal Federal, ministro Alexandre de Moraes, rejeitou o pedido. Ele destacou que o valor de mais de R$ 452 mil pode ser parcelado em 18 vezes, como condição para a progressão de regime.
3: O Tribunal Superior Eleitoral divulgou os valores do Fundo Especial de Financiamento de Campanha, destinados aos partidos políticos para as eleições gerais de 2026.
2: Ao todo, R$ 4,9 bilhões vão ser distribuídos entre 30 partidos, de acordo com os critérios estabelecidos na legislação eleitoral, considerando a representatividade das legendas no Congresso Nacional. Fábio Ruas.
6: PL vai receber o maior valor, R$ 881 milhões e 700 mil. Em seguida, o PT, com R$ 615 milhões e 400 mil. E depois o União, com algo em torno de R$ 526 milhões e 200 mil. Juntas, as três legendas concentram quase 40% do montante distribuído pelo Fundo Eleitoral, que é custeado pela União em ano eleitoral. O objetivo do fundo é financiar campanhas de candidatas e candidatos.
3: Justiça Federal paralisa licenciamento de terminal de gás natural liquefeito em Barcarena, Pará.
2: A ação atende a pedido do Ministério Público Federal, Sabrine Menezes.
7: A decisão paralisou o avanço do licenciamento ambiental e a implantação do terminal de gás natural liquefeito de Barcarena, no Pará. A decisão reconheceu argumentos do MPF e o risco de danos irreversíveis aos modos de vida das comunidades tradicionais e ao meio ambiente, caso o projeto avançasse sem os estudos adequados. Na sentença, a Justiça estabelece diversas obrigações ao governo do Pará, à Termogás e ao INCRA, como a proibição de emissão de licenças e a suspensão de atividades ligadas ao empreendimento, sob pena de multa diária de R$ 50 mil em caso de descumprimento.
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3: Uma boa noite.
2: Bom fim de semana e até segunda-feira.
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8: Está no ar o Jornal do Senado.
7: Eu sou Paula Groba.
9: E eu sou Humberto Pinheiro.
7: E estes são os destaques de hoje do Jornal do Senado, que começa agora.
9: Proposta garante proteção total a fundos de previdência afetados pelo Banco Master.
7: Autonomia do Banco Central com orçamento próprio está na pauta da Comissão de Constituição e Justiça.
9: Tarifaço. Senadora pede diálogo com os Estados Unidos para proteger exportações do Brasil.
7: Boa noite.
9: Boa noite.
7: Um projeto apresentado no Senado quer evitar prejuízos a aposentados e pensionistas de estados e municípios que investiram recursos no Banco Master.
9: A proposta amplia a cobertura do Fundo Garantidor de Créditos para assegurar a devolução integral dos valores aplicados. Repórter Marcela Cunha.
10: A proposta foi apresentada pelo senador Renan Calheiros, do MDB de Alagoas. Na prática, o projeto obriga o FGC, uma espécie de seguro dos bancos, a garantir a devolução integral dos recursos que tenham sido aplicados no Banco Master. Hoje, essa garantia tem limite de até R$ 250 mil reais por CPF ou CNPJ, por instituição ou conglomerado financeiro, e é financiada pelos próprios bancos. Segundo Renan, a medida quer evitar que aposentados e pensionistas sejam prejudicados por essas aplicações.
11: O meu projeto, ele parte de um princípio claro. Não é justo que o segurado beneficiário do regime previdenciário arque com prejuízos decorrentes de eventuais irregularidades ou má gestão ou roubalheira mesmo por parte de instituições financeiras.
10: Críticos da proposta afirmam que a cobertura integral pode transferir para o sistema bancário o prejuízo de aplicações de risco feitas por gestores públicos. Na justificativa do projeto, Renan Calheiros defende que a medida não impede a investigação de gestores públicos que tenham agido com dolo ou má fé e evita que fundos de previdência arquem com o prejuízo.
7: Escola, profissão e menos violência. Essa é a equação defendida por parlamentares que querem expandir a educação profissional e tecnológica no Brasil.
9: A avaliação é que a formação técnica abre portas para o emprego e afasta jovens da criminalidade. Repórter Lana Dias.
12: De acordo com o Anuário Brasileiro de Segurança Pública, em 2024, mais de 72 mil adolescentes foram apreendidos por cometerem atos infracionais, que é o crime ou contravenção penal praticados por menores de 18 anos. O fortalecimento da educação e da profissionalização de jovens se mostra fundamental na prevenção desse índice, que já vem diminuindo em relação aos anos anteriores. Para o senador astronauta Marcos Pontes, do PL de São Paulo, presidente da Frente Parlamentar em favor da educação profissional e tecnológica, a inserção de adolescentes nessa modalidade de ensino pode melhorar a qualidade de vida e ainda contribuir com a mão de obra qualificada no país.
13: Pois você transforma em cidadãos produtivos para o país, que vão ser felizes, ter suas famílias, ter sucesso na vida. Então, o ensino profissionalizante, ele é muito mais do que o objetivo só do lado corporativo, do lado executivo, do lado das empresas, mas muito também do lado social.
12: Ele ainda afirmou que a ampliação da educação profissional depende de esforços conjuntos entre os setores público e privado.
13: Não são só os estados e os municípios, tem que ser um conjunto em parceria com as empresas. Um dos problemas, que é muito claro, em se ver, é a participação maior necessária das empresas dentro das escolas e as escolas recepcionarem melhor as empresas. As empresas sabem qual é a necessidade.
12: A Frente Parlamentar, em atividade desde 2025, busca aprimorar a legislação, fiscalizar políticas públicas e ampliar o investimento em educação profissional e tecnológica no Brasil.
7: E a Comissão de Constituição e Justiça pode votar na próxima reunião a proposta de emenda à Constituição que busca assegurar orçamento próprio e autonomia operacional ao Banco Central.
9: A PEC está sendo discutida há 2 anos na CCJ. As informações com o repórter Bruno Lourenço.
14: A proposta que busca assegurar ao Banco Central autonomia técnica, administrativa, orçamentária e financeira foi apresentada em 2023 pelo senador Vanderlan Cardoso, do PSD de Goiás. Passou por uma audiência pública e foi assunto em sabatinas de diretores e presidentes do BC desde então. O relator, senador Plínio Valério, do PSDB do Amazonas, acredita que a proposta já está madura e defende a urgência da matéria para dar condições do banco defender o real, o sistema financeiro e manter o PIX livre de pressões.
15: Do grosso modo, o PIX é do Banco Central. Não pode emprestar, não pode ceder, não pode vender, não pode fazer nada. É do Banco Central. E mais, não pode cobrar taxa de pessoa física. Isso é a garantia que todo brasileiro quer.
14: A proposta retira o Banco Central de vinculação a ministério ou a qualquer órgão ou sistema da administração pública e de tutela ou subordinação hierárquica.
16: Somente 10% das ações do Programa de Proteção e Promoção da Saúde Menstrual voltado a mulheres e meninas de baixa renda foram executados até hoje.
9: A política pública é fruto de legislação aprovada pelo Congresso, mas enfrenta obstáculos com a falta de orçamento. Repórter Marcela Diniz.
17: Criado por lei em 2021, o Programa de Proteção e Promoção da Saúde Menstrual tem entre suas ações principais a oferta gratuita de absorventes e outros itens de higiene para pessoas em situação de rua ou extrema vulnerabilidade, privadas de liberdade e estudantes de baixa renda da rede pública. No Senado, a proposta teve como relatora Zenaide Maia, do PSD do Rio Grande do Norte.
18: A Unicef, antes da pandemia, já mostrava que 4 milhões não tinham acesso a itens mínimos de cuidados menstruais. Um assunto que não era muito falado.
17: Mas somente 10% das ações do programa foram executadas até agora. Diagnóstico feito durante a audiência de conciliação entre União, Ministérios e a ONG Crioula, que desde 2022, por meio de ação civil pública, vem cobrando a efetiva implementação da política. Juliana Martins, representante da ONG, espera que o programa seja aprimorado com urgência e que o Parlamento fortaleça a fiscalização e o orçamento das ações de saúde menstrual.
19: O Parlamento tem um papel fundamental, em especial quando a gente pensa em qual é o orçamento destinado, né, para reduzir as barreiras com relação ao acesso.
17: Entre as falhas detectadas no programa de saúde menstrual estão barreiras digitais que dificultam o acesso de pessoas em situação de vulnerabilidade, falta de transparência no orçamento e de articulação entre os ministérios envolvidos.
16: O senador Hermes Klan, do PL de Santa Catarina, defendeu que os programas sociais sejam uma porta de saída da pobreza, com foco na geração de empregos, no empreendedorismo e na qualificação profissional.
9: Segundo ele, mais de 112 mil famílias catarinenses deixaram o Bolsa Família entre 2023 e 2026 após aumentarem a renda, o que, na sua avaliação, demonstra que desenvolvimento econômico e inclusão social podem avançar juntos.
20: Mais importante do que o número de pessoas que ingressam em programas sociais é o número de pessoas que conseguem sair deles por terem conquistado autonomia econômica. O emprego, a renda e a oportunidade continuam sendo instrumentos mais eficazes de transformação social.
16: E a senadora Tereza Cristina, do PP de Mato Grosso do Sul, alertou para os possíveis impactos da investigação comercial aberta pelos Estados Unidos. Ela destacou que produtos como suco de laranja, café e carnes estão fora das tarifas, mas setores como máquinas, madeira e etanol ainda podem ser afetados.
9: A parlamentar defendeu a continuidade das negociações para evitar prejuízos às exportações brasileiras com o aumento das tarifas.
21: Essa investigação, ela está sobre 76 países, não é só o Brasil, para esclarecer. Então, eu acho que agora é continuar negociando para ver se a gente consegue estancar, vamos dizer, essas tarifas de 25%, porque inviabilizam realmente aqueles segmentos, aqueles setores que serão tarifados com 25%.
9: Edição de Paulo Groba e trabalhos técnicos de Eliseu Caires. O Jornal do Senado fica por aqui. Acompanhe agora as notícias do Tribunal de Contas da União e da Câmara dos Deputados. Boa noite.
16: Boa noite e um bom fim de semana.
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23: O Tribunal de Contas da União fez auditoria para avaliar se as regras do Bolsa Família estão sendo cumpridas e como está o acompanhamento do programa. A fiscalização também verificou programas de transferência de renda implementados por estados e municípios. Em todo o país, foram encontradas quase 230 ações com propostas semelhantes ao Bolsa Família. Um dos maiores problemas está na falta de integração de dados com o CAD único. O ministro relator do processo no TCU, Jorge Oliveira, explicou as consequências desse tipo de falha.
0: Na prática, isso significa que os entes federativos frequentemente não conseguem saber de maneira integrada quem está recebendo benefícios, quanto está recebendo e se há acúmulo indevido ou ausência de proteção social.
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5: Proposta cria estratégia nacional para enfrentar impactos do vício em jogos.
6: Comissão proíbe posse de armas para quem estiver sob medida protetiva.
5: Dependentes de vítimas de violência terão prioridade na matrícula escolar.
6: Projeto de lei aumenta a punição para o crime de ultraje a culto religioso.
5: Boa noite. Proposta aumenta a pena para o crime de ultraje a culto religioso e impede que manifestações de fé em cerimônias sejam enquadradas como crime de preconceito. A repórter Daniele Lessa explica as medidas.
24: A Comissão de Constituição e Justiça da Câmara dos Deputados aprovou o projeto que aumenta a punição para o crime de ultraje a culto religioso e para o impedimento ou perturbação de atos religiosos. O texto aprovado foi a versão elaborada pelo relator, deputado pastor Marco Feliciano, do PL de São Paulo. Hoje, o Código Penal prevê pena de detenção de 1 mês a 1 ano para quem zombar de alguém por motivo de crença, impedir cerimônia religiosa ou vilipendiar ato ou objeto de culto. Com a proposta aprovada na CCJ, a pena passa a ser de reclusão de 2 a 4 anos, além de multa. O texto também estabelece que, se houver emprego de violência, a pena será aumentada em 2/3. Outra mudança altera a lei que trata dos crimes de preconceito. O novo texto deixa claro que não constitui crime a manifestação de crenças, sermões, pregações, culto, ensino

0: 7:44.
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Muito boa noite, amigos e amigas ouvintes da nossa rádio Nova Era FM. Está chegando no seu rádio mais um programa Marcas da Querência, para fazer companhia para todos vocês que estão ligados conosco aqui nas ondas amigas, né, da sua rádio Nova Era FM. E o programa é Marcas da Querência, que estamos iniciando para fazer companhia para todos vocês até as 22 horas, trazendo o melhor do regionalismo gaúcho no seu rádio. Certo, gente? E então, agora são 20 horas e 3 minutinhos desta sexta-feira, é 5 de junho na vida de todos nós. Estamos tranquilito no mar, já de chimarrão cevado por aqui, e levando para vocês então a música do Rio Grande. Certo, gente? Você pode ligar aqui para mim, pode pedir as suas músicas, fazer as suas homenagens e me ajudar a fazer a seleção musical do nosso programa. Certo, gente? Um forte abraço a todos e vamos abrindo a parte musical do nosso programa de hoje, trazendo para cantar para nós, então, através do disco, o saudoso Sidney Lima, Entupido de alegria. Vamos recordar essa música boa em uma quantidade de vezes. Depois com Teixeirinha, Apenas Uma Flor, e Tropeiro Gaúcho com o Valdomiro Melo.

0: ponta grossa. Tá entupido de alegria também. Olha, o Brasil inteiro tá entupido de alegria. Graças a Deus.
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Rio Grande. É isso aí, meu povo amigo. É, agora são 20 horas e 17 minutos desta noite maravilhosa aí de sexta-feira. Fim de semana iniciando, né, gente? É, tranquilito, mas a gente vai tropeando por diante a música do Rio Grande para todos vocês. Então eu mando um abraço para todo esse pessoal amigo aí de todos os bairros de Capela de Santana, cidade e interior. Recebam aquele abraço deste amigo de vocês. Certo, gente? Então também para o meu povo de todo nosso Rio Grande do Sul, Brasil e fora do Brasil também, onde chega a nossa voz aí via internet, recebam todos o nosso abraço e a nossa saudação de gauchismo aqui de Capela de Santana, aqui do nosso Rio Grande do Sul, tchê. Então, um grande abraço a cada um e cada uma de vocês. Certo, gente? E vamos então com mais música para todos nós, trazer o meu amigo Xará, que vai cantar Iguaria Campeira. Depois vem o Vitor Hugo, de Cantar em Versos, e César Oliveira e Rogério Melo, Louco, lá da fronteira. E desse jeito assim eu inicio esse bloco musical para vocês com Iguaria Campeira.

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É isso aí, meu povo, vamos em frente com o nosso programa, trazendo a música do Rio Grande no seu rádio, Anga Te Cosa Buena, é saber que você está aí do outro lado do rádio, escutando a boa música de Bote Bombacha e de Lenço no Pescoço, é a nossa música campeira, fandangueira, é a música bem baileira do Rio Grande, tchê. É aquela música de dançar nos quatro cantos da sala, tranquilito, não mais? É isso aí, meu povo. E agora são 20 horas e 34 minutos. E eu quero dar uma chegadinha lá na divisa, lá na beira da faixa. Né? Levar um abraço lá para minha amiga Carmen, também meu amigo Matheus, a minha amiga Monique, minha amiga Monique e todos os demais da família aí na beira da faixa. Recordando aí, lembrando do, né, que estão lá de rádio ligado conosco e vou trazer uma música que o saudoso, né, nosso amigo Zé Machado gostava muito de ouvir e me pedir aqui nos programas Marcas da Querência, que é a música Mágoa de Posteiro com Senaí Maiká. Então, para ouvir junto da família aí, vamos, que estão lá de rádio ligado conosco, escutando nosso programa, a gente vai recordar essa música, lembrando desse amigo, né? Com a música de Senaí Maiká. Certo, gente? Então, um abraço para todos vocês e obrigado pela preferência de estar ligado junto conosco aqui na nossa Rádio Nova Era FM, certo? Então, vamos para vocês aí. Senaí Maiká, Mágoa de Posteiro. Vamos recordar essa música. E depois vem então De Quem Vive Entre os Cavalos com o Walter Moraes. E Nasci no Meio do Mato com o meu amigo Serraninho. Um abraço para o Serraninho e toda a sua família lá no assentamento Capela. Então vamos com música para vocês. Canta, Senaí Maiká.

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Bueno, gauchada amiga, e vamos em frente com o nosso programa. Quando são 20 horas e 50 minutos, é o programa Marcas da Querência no seu rádio, levando a boa música do Rio Grande para todos vocês. E lembrando, né, gente, que no próximo domingo teremos um bingo do bem, é aquele bingo solidário, bingo solidário, ali na Associação dos Funcionários da Prefeitura Municipal, né, em Capela Central, a partir das 15 horas do dia 7 de 6, agora no próximo domingo, né? E então, você adquire os seus cartões com todos os locutores da Rádio Nova Era, inclusive com esse amigo de vocês, eu tenho em mãos também os cartões do Bingo do Bem. E os cartões funcionam assim: você compra um cartão, paga R$15 cada cartão e recebe 5 cartelas para jogar o bingo no domingo próximo. Certo, gente? Então, sabe, premiação boa, né? O primeiro lugar é do primeiro ao quinto lugar, terá premiação, né? E o primeiro lugar é R$800, né, gente? Olha só que coisa boa, né, hein? Que maravilha. E aí por diante, né? Bem-vindo à premiação aí de R$300, R$150, R$600, né? E R$300, R$150 e o quinto lugar, R$50. Mas vale a pena a gente participar desse Bingo do Bem. Uma parte do que for arrecadado, né, gente, com o bingo, será revertido, então, em benefício, né, da nossa associação, né, da Rádio Nova Era, do qual nós temos cadeira de rodas, bengalas, muletas, camas hospitalares, andadores e uma série mais de objetos para emprestar para quem precisa. E a gente precisa sempre fazer alguns consertos e melhorias e coisa e tal, então uma parte do dinheiro será revertida para essas questões. E outra parte será para ajudar a ONG, né? A ONG SOS Animais de Capela, certo? Então estamos juntos aí, abraçados e unidos aí de mãos dadas nesse trabalho, né, juntamente, né, com todos vocês aí, e domingo eu estarei lá também, a Aline Silva, o Marquinhos Flores, a Ivete Silveira, eu e mais alguns outros locutores da rádio, estamos lá, né, cantando pedra para vocês aí, para vocês irem marcando aí nas cartelas aí, certo, gente? Estaremos por lá, então, né, uns auxiliando os outros aí de uma forma e de outra aí, para que funcione tudo bem. Também haverá vários brindes aí para o pessoal, né, salgadinhos também, refrigerantes também para vender, terá no local. A Associação dos Funcionários da Prefeitura Municipal, ali na Vila Nova, popular Vila Mendes, a partir das 15 horas estaremos lá, esperando todos vocês. Certo, gente? R$15 a cartela, leva para marcar os números aí, 5 cartelas do bingo. Certo? Um abraço e até domingo, e sucesso para todos vocês aí. Certo, gente? Agora, então, vamos atendendo pedidos musicais aqui no nosso programa. A minha amiga Eva da Roseira, ela me ligou e pediu músicas bonitas aqui no nosso programa. Está dedicando essas músicas para todas as famílias de Capela de Santana, todos os ouvintes da rádio e para todos os torcedores aí do Grêmio e do Internacional, né? Todos os gremistas e colorados aí, recebam um abraço aí da nossa amiga Eva da Roseira, certo? E ela pediu e vai ouvir, então, músicas bonitas aqui. Eu vou trazer, então, Eva, para ti aí, com Gildo de Freitas, Escola do Mundo, Teixeirinha, Ave Maria do Gaúcho, e depois, então, vem trazendo a terceira música, que é Tocador de Vaneira, né? E quem canta essa música é o Criolo Batista, certo? Então, vamos ouvir, então, mais esse bloco musical. E eu já retorno para atender a mais pedidos musicais
no nosso programa. Enquanto isso, eu vou preparando aqui o pedido musical da minha amiga Luísa Frank, lá do Parque Primavera. Um abraço para toda a família de vocês aí. E daqui um pouquinho, então, no outro bloco já vem a tua música, certo, minha amiga? Um abraço. Vamos então com Escola do Mundo, Gildo de Freitas.

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